Porém, enquanto durou, mas infelizmente o nosso caso terminou.

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1: E aqui é o Hudson.
0: E nós também estamos aqui com o nosso grande amigo DJ Djalma. 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
0: É isso aí.
2: E aí?

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É Se Dei Bem, tô bem parada aqui. É funk como ele gusta. É bom demais. Olha lá, olha lá, olha lá. Aí, quando manda um Lima, não é legal não, entendeu? Mas aqui eu tô legal, porque mandaram aqui a Lima. Diga lá, Paulinha, diga lá.

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0: O nome dela é Dani Rodrigues. Top de cinema, boa tarde Fortaleza, boa tarde Ceará, boa tarde meu Brasil, ou boa noite, porque eu não sei a que horas você vai estar me assistindo, mas já está no ar o meu, seu, o nosso podcast forrozeiro. Pode forró aqui na rádio FM Benfica, muito mais vida no seu dia. E eu tô com ele, a sensação do momento. Ele é Iguzi. E o problema é que eu gosto dessa morena. É o sucesso dele.
1: Isso aí, meu patrão. Boa tarde. Boa tarde, boa noite pra galera que tá acompanhando aí a gente aqui no Pode Forró. Quero agradecer o convite aqui, meu irmão. Tô meio nervoso, mas bora pra cima. O problema é que eu gosto é de morena.
0: Ah, então também é o problema que eu gosto de morena. Olha só o título da música. Primeiro, seja muito bem-vindo, tá bom, meu querido?
1: Obrigado.
0: O programa, ele é seu. Nice. Quero agradecer, viu, a você por ter aceito o convite. Tá despontando aí no nosso cenário forrozeiro. Você que é cantor, que é compositor, que é instrumentista. E daqui a pouquinho você vai saber mais coisas sobre essa nova revelação aqui do nosso estado do Ceará. E ele não é daqui, não. Ele vem de Recife. É recifense. Tá aqui, ó, já vai ganhar o título de cidadão cearense. Mas vamos falar de... Gente, vamos ajudar a nossa live, por favor, na humildade. Primeiro, se tiver a função hypar, hype o vídeo, que é gratuito. Se tiver como compartilhar, compartilha na humildade e deixa o nosso canal crescer ainda mais. E do lado aí da nossa telinha tem um Pix. Se você puder contribuir, ó, levanta o teu celular, aí tu aponta o teu iPhone, o teu iOS ou o teu Android para esse QR Code. Pode doar de R$1 a R$1 milhão. Opa, Gustavo Lima, não, R$1 milhão não precisa. É para a gente poder fazer ainda mais conteúdos para vocês. 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

0: Ação de vocês. E vai chegando mais, diretor. O que é que tem aí pra nós? Vai, fala. Fala aí, diretor. O que é que tem pra nós? Opa. Temos, ó. Olha pro cabelo aqui do nosso Iguzinho. Olha aí. Olha só. Fica assim no ângulo, assim, de lá. Aí, Iguzinho. Ó, ixi. Tá vendo aí, ó? Iguzinho, pronto. Quer ficar assim, bonito igual a Iguzinho, procura Vitor Cabeleleiro, ele que é o cabeleleiro das estrelas. Ele fica ali na Messejana, Rua Brás Vidal, número 615, na subida ali do viaduto da Messejana, quando vai pra Ipioca, pro bairro Curió. Beijo, Curió! Procura aí, Vitor Cabeleleiro. Eu quero mandar um beijo super especial, né, para o Jonas Parente. Cara, um beijo no teu coração, tá se formando aí, grande psicólogo. Vou deixar a tua rede social aqui, ó, mulherada aí, cai em cima, porque o homem tá solteiro, é um psicólogo bom, viu? Um beijo, meu sobrinho. Beijo, Vitor Cabeleleiro, e vai chegando mais, diretor, vai chegando. Vamos falar de... Opa, chegou. Gente, esse audiovisual, ele vai ficar na memória e na história. Estamos falando do audiovisual da Black Show. E o Pó de Forró vai cobrir tudo com exclusividade para você. Nós da Rádio FM Benfica, nós do Podcast Forrozeiro, Pó de Forró, estaremos trazendo todas as atrações, todas as notícias, os bastidores do audiovisual de Black Show. Já quero mandar um beijo pra essa minha amiga cantora incrível, que também tem podcast aqui no canal, viu, na rádio, tá? Ela também faz parte do cast de apresentadoras, e uma grande cantora, uma grande artista. Um beijo no seu coração. E Papoca Cleuto Menênios, papocado de plantão, um beijo no coração. Tem mais o quê? Vamos falar de quê? Vamos falar da nossa casa? Vamos falar de FM Benfica. FM Benfica, ela não tem só o slogan de que é muito mais vida no seu dia, é porque é real. 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E eu quero mandar um beijo especial para o nosso diretor comercial, Juraci Mendonça. Beijo no seu coração, e para o meu diretor aqui do estúdio, né? O nome dele é Aceno Batista, o Popó, o Bregueiro do Ceará. E vamos deixar de conversa, que eu preciso falar para vocês sobre isso aqui que eu ganhei, ó. Tadá! Gente, eu vou mostrar aqui pra vocês o que foi que eu ganhei. Eu ganhei uma camisa, olha só. Eu ganhei uma camisa da Banda Mastruz com Leite. Estão vendo aí, ó? Banda Mastruz com Leite. Eu não poderia deixar de mostrar aqui no programa, né? Afinal, essa banda, ela não tem só história, mas é referência para todos os cantores e bandas do nosso estado e do nosso Brasil. E também ganhei esse óculos aqui. Eita, gente. Gente, é chique esse, viu? Eu nunca tive na minha vida um óculos tão chique. Eu nunca tive, na realidade, nada original, né? Aí eu ganhei um Ray-Ban original, não ia mostrar. Claro que ia me mostrar, mostradinho, ó. Ah! Olha só que lindo. Esse Ray-Ban, olha só o visual dele. Top de cinema. Obrigado, vem com certificado, né? Esses negócios, vem com as capas bonitas. Do Ceará dos Camelô, 10, 20 conto. Aí agora eu tenho um Ray-Ban original, obrigado, viu? Tamo crescendo, viu, Igor? Esse prêmio, gente, eu ganhei num evento que eu participei ontem, um concurso de novos talentos cantores. E eu fui participar como cantor lá, fui pra final, numa seletiva onde tinha 24 pessoas. Então eu quero agradecer o grande organizador de tudo isso, que é o nosso grande comunicador, uma lenda viva da nossa TV cearense, Eduardo Praciano. Um beijo pra equipe de jurado, foram 10 jurados escolhidos a dedo, a mão. Olha, cada um com sua história, sua trajetória, souberam julgar bem. Parabéns a todos vocês e parabéns aos campeões e aos que não ganharam, como eu. Parabéns também, vamos pra próxima. Se serve de consolo pra vocês, meus amores, eu vou dizer que Gisele Bündchen foi para o Miss Brasil e ficou em segundo lugar, e no ano seguinte ela ganhou, foi o planeta inteiro. É, o que não vale é desistir. E agora vamos deixar de conversa, vamos conversar com ele. É isso aí. E aí, Guzinho, como é que você tá, meu querido?
1: Aí, tô bem demais, meu patrão. É uma honra estar aqui. Agradecer mais uma vez pelo convite, viu?
0: Fala aí pro povo de Recife aí que tá te vendo agora. Um beijo.
1: Mandar um alô pra galera de Recife aí, Coqueirá, Volta da Bela Vista. Tô com saudade, viu? Em breve a gente volta por aí.
0: Recife sempre marcando presença aqui no Pó de Forró. Três grandes MCs de brega funk de lá esteve aqui nessa mesa cast. Eu quero já mandar um beijo pra eles, né? MC Balaquinha, MC Danil e MC Fantasma. Cara, top sucesso. De coração.
1: Massa demais, cara. Sucesso lá.
0: Ô, Iguzinho, conta aí pra nossa audiência o porquê de Iguzinho, quantos anos tu tem, se tá solteiro e onde acha essa tua música?
1: Ó, primeiro, qual foi a primeira pergunta?
0: Que eu sou bonito.
1: Ei, mas cara, resenha. Então, a minha idade é 27 anos, né? Se eu sou solteiro, rapaz, ultimamente tô meio enrolado aí, tô meio enrolado.
0: Ou seja, meu enrolado quer dizer, minha filha, só vá curtir no caso, não, que não quer nada agora, não.
1: Isso aí é você que tá dizendo, isso aí, né? Mas é, tamo aí, na verdade, eu tô muito focado aí no meu projeto, né? A gente acabou de lançar.
0: Nessas horas, vamos voltar para o projeto. Corta agora para o projeto, corta pra ele no projeto, diretor!
1: Falou em relação ao solteiro, tô muito focado no meu projeto, a gente acabou de soltar, lançar um audiovisual chamado Resenha no Posto, que foram 5 músicas. Todas estão indo muito bem, só que aí tem uma que é meu ponto fraco, é Morena, que quando eu já lançava as prévias lá no TikTok, no Instagram, e ela já andava muito bem antes de eu lançar. E aí, quando a gente lançou, ela tá caminhando muito bem, já são mais de 12 mil vídeos lá no TikTok. Todo dia sobe 2 mil vídeos lá, galera. Toda a galera usando lá, então eu tô feliz demais.
0: E a inspiração desse ponto fraco é porque realmente ela é morena?
1: Não, essa música é composição de 4 ou 5 amigos meus. Tem o Adri Mel.
0: Então, deixa registrado, né?
1: Stephanie, tem o Bruxo do Rio, tem o Tutu. Acho que tô com medo de esquecendo mais de alguém. Então essa música aí é a composição deles. E aí gostei muito da canção, comecei a gravar e aí a gente decidiu lançar.
0: E nós também vamos divulgar aqui porque eu gosto dessa música. Dá uma palinha pra nós, vai já de cara.
1: Olha, o problema é que meu ponto fraco é morena, com esse jeitinho marrenta, de bota fivela e boné da Nelore. 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
0: Música aí. Sucesso!
1: Graças a Deus, tá caminhando bem demais aí.
0: Top.
1: É só começou aí, faz nenhum mês que lançou.
0: E que voz bonita tem, amigo.
1: Obrigado, meu irmão.
0: Né? Voz consistente, né? Voz pesada, é isso, voz forte.
1: É. Melhorar ainda.
0: Assim, não entendi, assim, voz de homem, né? Assim, não, mas não é que não seja, não, que você... Eu de gente, por favor, me entenda. Nada! Não, eu quis dizer assim, é um vozeirão tão forte que às vezes a gente vê você tem cara de menino, entende?
1: Sim, sim,
0: aí sai isso de você, dentro de você, assim, lá é, ele... Né? Né? Lá ele
1: voltando.
0: Pro Max, né? É. Como é, Igor? É sério, né? Uma voz potente, você imagina assim... Uma pessoa de 35 anos, aí você é um menino de 27, é sobre isso, né?
1: É, tipo, na verdade, nem sempre minha voz foi assim, né? Eu comecei a cantar faz pouco tempo, eu comecei em 2024. Só que aí, de tanto você praticar, tanto você estudar, você vai melhorando com o tempo.
0: E esse sotaque, ele é tão bonito, e tu falando já parece que a tua voz cantando. Então, acho que você já nasceu mesmo com esse dom.
1: É. Eu não acredito muito em dom, eu não acredito no meu caso é dom, não, é mais enchimento mesmo, assim, persistência assim, na música. Porque, assim, na minha família não tem uma galera que vem de música e tal, não tem nada, é mais porque eu tinha um amigo meu que tocava violão e tal, ele cantava bem, canta ainda bem pra caramba e tal, e aí eu achava massa, né, só que eu não cantava, não fazia nada, eu só achava massa, tipo assim, eu ia no show, alguma coisa assim, eu ia no show do Gabriel Diniz, os caras achavam muito... Massa, né?
0: Aí tu tem esse estilo.
1: Achava legal pra caramba, mas eu nunca pensei que eu conseguisse cantar assim um dia.
0: Mas redondo, filho. É.
1: É, né?
0: É, aprenda isso, viu?
1: Na hora.
0: É. Deus, ele dá presentes pra gente, assim como você dá pra sua namorada, pra morena, pra loira, pra ruiva, pra mulata, pra negona, entendeu? Então, assim, é um presente que a gente ganha. Isso é um dom. Talvez você não sabia ainda que isso é esse diamante bruto que está sendo lapidado. Entendeu?
1: Tem isso aí também.
0: É.
1: Assim,
0: né? Outra música de sucesso, eu tô aí.
1: Ó, eu tenho também uma que foi lançada recentemente, que é Brincando com Fogo.
0: Já gosto.
1: O nome dela é Brincando com Fogo, mas... fala de uma... Eu fiz pra as mulheres que têm cabelo cacheado e tal.
0: Então quer dizer que você é fã das cacheadas.
1: Fez eu e mais 3 compositores amigos meus lá de Recife.
0: As cacheadas. Desculpa as lisas e loiras, mas... As cacheadas é muito bonita mesmo.
1: Eu gosto de fazer música pras mulheres. Tipo assim, tem a do cabelo cacheado agora, né? Tem a das morenas, agora a gente tá preparando da galega pra soltar aí também.
0: Show.
1: Depois tem a Rui.
0: Da Rui. E depois faz pra mulher careca.
1: Também, tem que ter. Vou te mostrar a careca.
0: Isso. Não é porque tem mulheres careca. Sim. E eu digo isso porque tem mulheres que sofrem de câncer de mama, sim, câncer de útero, né? E isso seria uma forma exatamente de normalizar assim.

0: porque é normal se você tem uma doença e alguma sequela ou consequência acontece com o teu cabelo, e isso não vai te deixar mais feia, né? Mais lá pra baixo. Não, pelo contrário, você é uma mulher linda.
1: Continua do mesmo jeito.
0: Isso, então pensa nisso e faz uma música pra elas.
1: Eu vi pessoas postando assim agora.
0: Entendeu?
1: Assim, eu repostei lá no Instagram. Top demais.
0: Você é esse homem que compõe para as mulheres, compõe para todas elas, compõe para as carecas, assim, porque elas são lindas e merecem. Até deixando bem claro aqui que a nossa Miss Universo, né, africana, né, ela venceu o Miss, onde ela venceu o Miss Planetário, aí da mulher mais bonita do planeta, e ela é careca.
1: Caramba.
0: Não precisa, entende? Então, assim, verdade, não, tá, não é sobre o cabelo, é sobre a beleza real de uma mulher.
1: É isso.
0: Eita, que eu tô agora poético hoje, né? É, mas é verdade.
1: Com certeza verdade. É importante demais.
0: Se eu pedisse pra você mandar um beijo agora, você mandaria um beijo pra minha mãe, pro seu pai e pra você?
1: Mandar um beijo pros meus pais. Estão lá em Recife.
0: Não sou a Xuxa, então não vou ganhar um beijo. Vai pro meu pai, pra minha mãe e pra você.
1: É, beijo pros meus pais aí, minha avó, minhas tias. Tudo lá em Recife, a galera torce muito por mim, graças a Deus.
0: Legal.
1: Meus amigos também, todo mundo aí torce muito por mim.
0: Mande beijo pra todo mundo.
1: Sem eles aí, ó.
0: Impossível. Impossível. E falando aqui, eu não falei na Xuxa agora aqui, mas eu lembrei agora. Você assistiu, você viu essas matérias nas redes sociais a respeito do último voo da nave da Xuxa?
1: Pior que não. Eu tô tão ocupado só postando vídeo, mano. Os caras tá botando a pressão da porra, meus empresários aí. O VM, a galera da Fortal Music, o Bruxo. É o tempo inteiro. Posta vídeo.
0: Tu gosta de fofoca?
1: Pra ver nada.
0: Tu gosta de fofoca?
1: Gosto.
0: Porra, eu vou te contar a fofoca. Valeu. Então, vamos lá. A Xuxa, a Rainha Xuxa, do show da Xuxa, do Hilariê, do Chocolate, do Tindulelê.
1: Sim.
0: E todos pegam, estica e puxa e viva a festa da Xuxa. Pronto, ela resolveu, né, fazer o último voo da nave, porque na década de 80 ela saiu de uma nave. Entende?
1: Caramba.
0: É, uma nave espacial no momento. Quem vai fazer um show para criança e vai sair de uma nave espacial? Mas a Xuxa fazia isso. Então ela é um ícone pop, da cultura pop mundial. Ela é nível Princesa Diana, Michael Jackson, Madonna e o Papa. Pra você ter ideia, a raça da mulher, ela é brasileira. E ela resolveu fazer o último show da nave. Aposentar a nave. Ela tá com 63 anos de idade.
1: Ah, pior que nem parece.
0: E 40 anos de carreira, de muito sucesso. Ela é a mãe da Sasha.
1: Sim.
0: Entende? Ela é a mãe da Sasha. E a Xuxa passou pela Rede Globo por muito tempo, por outros emissores e vários problemas e várias coisas e tal. E top de cinema e ajudou muita coisa e tal. E o povo hoje tá criticando porque a mulher tá com 63 anos e estava com um biquíni, né? Um maiô. E o povo estranhou, sendo que era aquilo que ela já fazia, né? Na década de 80 e ela tava linda. Aí eu acompanhei uns comentários assim tão terríveis. Então eu queria deixar minha solidariedade aqui pra você, Xuxa, como mulher e não apresentadora. Assim também para como todas as mulheres de 63 anos de idade, todas elas podem se sentir bem, podem se sentir lindas, autoestima, vida, e não deixe que ninguém diga, vestir, falar, fazer, usar, porque só você pode mandar em você e é por você. E o resto, ó, foda-se!
1: É,
0: beijo, Xuxa, eu amo você, rainha. Pronto.
1: Poste mesmo.
0: Ablei, pronto, vamos lá, voltando pra cá. Ô, Igozinho, deixa aí tua agenda de show, Instagram, como é que vem novidade, se tem canal, entendeu?
1: Tá bom, ó, meu Instagram é Igozinho Cantor. Show a gente ainda tá se preparando pra começar a fazer, logo logo a gente já tá aí. Quem quiser entrar em contato pra show, inclusive, é só ir lá no meu Instagram que vai ter todas as informações. Mas a gente tá preparando tudo aí, vai ser pancada.
0: Top. Mandar um beijo pro teu produtor, Pedro.
1: Alô, Pedro Monteiro.
0: Tá Pedro aí, Monteiro.
1: Assistindo a gente.
0: Isso.
1: Diretamente da Fortal Music.
0: Pedro Monteiro, um cara muito educado, um cara muito gente boa. Você tá entregue em boas mãos, muito profissional, tá bom?
1: Pense num cara massa pro cara apresentar pra irmã, viu?
0: É?
1: Quem tiver irmã pode apresentar o Pedro Monteiro, que é um homem.
0: É? Que? Eu tenho minha irmã pra te apresentar, Pedro. O nome dela, eu não posso dizer o nome dela aqui. Não posso, Brasil. A live vai cair.
1: É mesmo? Aí é louco.
0: É, porque ela tem um dos nomes esquisitos, como eu falei, da Copa. Aí é complicado. Aí não dá certo, não. Em off eu vou dizer pra ele. Mas vamos lá. E tu tem um empresário que parece é um homem de 3 metros, né? Ele é gigante.
1: É, mano. Tamo com ele aí, o VM. Ele é um dos meus empresários aí, um dos caras que acreditam em mim. Tá?
0: Rapaz, eu me encontrei com ele. Ele dá 3 de mim, assim. Buf, buf, buf, buf. Eu falo, meu Deus do céu.
1: Artista, artistão, né?
0: É.
1: Empresário e artista.

0: Ah, artista grande. Ele é o verdadeiro artista grande, né?
1: Grande.
0: 2,70 de altura.
2: Deixa o alto da boca. Eu não gosto de tirar foto com ele, que o cara fica parecendo um
0: anão. Não, é. Nada contra os anão, né? Eu sou anão mesmo, mas... Gente, mas o homem é grande demais. Né?
1: Nada contra os anão.
0: É. Ué, e... Não, eu sei. Não, todo mundo entendeu o que você quis dizer. Que nada a ver, não. Ei, Guzinho, diz uma coisa aqui pra mim. É, teve alguém chique? Não. Porque perrengue chique basta que a Raquel Xerezade fez hoje com o Uber. Vamos lá, meu querido. Teve algum perrengue chique já assim na vida, por exemplo? Foi cantar em algum lugar? Foi muito cruel pra ti?
2: Pior que perrengue ainda não. Assim, na música... É que eu tô falando, as coisas estão começando a acontecer mais pra mim agora, a partir desse ano pra cá. Mas perrengue, assim, em relação à música, ainda não. Só às vezes o cara vai fazer uma participação, não consegue se escutar direito, às vezes eu fico muito nervoso. Já aconteceu, né?
0: Denúncia! Vai, solta aí, diretor. Vamos chamar o Barra Pesada e agora. Vamos resolver isso aí, o retorno do Igorzinho.
2: Nem é denúncia, é tipo assim, às vezes eu...
0: Olha só, Igorzinho, ó. Aí, ó. Denúncia, denúncia, denúncia que vai chegando no Nato Albuquerque, o Barra Pesada. Atenção você, gente. Faça isso com o menino não, que o bichinho não fica se escutando, não pode cantar pra mulherada.
2: É, às vezes como assim, você tá começando ainda, o cara fica meio nervoso, aí vai fazer uma parte passar ali e não se escuta direito. É, mas essas coisas assim, mas agora eu já tô mais acostumado, isso não acontece mais não. Mas
0: sabe quem é o cantor Vando? Não, né? O cantor Vando foi uma das celebridades muito top no nosso cenário musical por muitos anos. Infelizmente ele faleceu, mas ele ficou conhecido porque as mulheres jogavam calcinha pra ele no palco.
2: Sim.
0: Já jogaram alguma calcinha pra ti?
2: Ainda não, mas vou começar agora que joga.
0: Então, gente, ó, já fica a dica aí pras mulheradas aí, ó, que gosta de jogar calcinha no palco. Tá tudo certo pra vocês, mas eu vou dar uma dica. Vixe essa calcinha por 2 dias e não tome banho por 24 horas.
2: É louco,
0: aí depois jogue.
2: Deixa pra lá. Deixa pra lá.
0: É, sim. É, a mulher joga calcinha, assim mesmo. Não, mas é.
2: Pior que tem disso
0: e os
2: aí,
0: fandô
2: né?
0: Tem e também tá tudo certo. Outra coisa que eu queria saber de ti. Alguém já invadiu o palco e, tipo assim, te abraçou de beijo de uma maneira e pá, te derrubou pelo chão? Bolaram junto?
2: Não derrubou, mas, tipo assim, uma vez eu fiz um show lá na minha rua, mano, lá em Recife. E aí a galera lá, todo mundo me conhece, né? Aí subiu uma galera lá, na hora que tava terminando o show, a galera me abraçou e tal. Colocaram
0: no tuntum.
2: Aqui nas costas, mano. O cara dando tapa na minha bunda e
0: aqui
2: tudo.
0: Aqui a
2: lá,
0: gente
2: mano,
0: chama de loucura. Cacunda.
2: É, na cacunda. É.
0: Aí batendo na sua
2: maior,
0: bunda.
2: Galera lá, maior resenha, porque todo mundo
0: bater
2: né?
0: No seu bumbum. Oh, atenção, fraldas pampers. Vamos aqui começar a fazer esse trabalho. Vai de fralda agora pra quando apanhar no bumbum, está com fraldas pampers bem confortável.
2: Galera lá, resenha.
0: Grande Recife, assim,
2: todo
0: né?
2: Todo mundo feliz lá.
0: Já foi no Galo da Madrugada?
2: Pior que não, ó. Galo da Madrugada nunca fui, não. Eu já fui pra Olinda e tal, mas Galo da Madrugada nunca fui.
0: O carnaval no Frevo lá, freve mesmo, né? Top de cinema.
2: É pressão lá, viu?
0: O que é que tem mais gostado aqui no nosso estado?
2: Véi, desde que eu cheguei aqui, a gente ainda não saí pra curtir tanto aqui em Fortaleza, mas Fortaleza é muito massa. De vez em quando eu vou lá na Beira-Mar, corro lá na Beira-Mar e tal. Praia do Futuro, eu acho massa aqui, a estrutura aqui em Fortaleza.
0: Aqui não é Uber, mas você aceita um Howlis?
2: Tá me dando isso aqui? Eu tô com bafo não, né?
0: Não, mano. Tá. É porque tem a trend aí do Howlis, né? Quando você entra dentro do Uber, aí você dá um Howlis preto, aí ganha o quê? Ih, diretor, tu que sabe, diretor?
2: Eu sei disso aí.
0: Não. O diretor que sabe, ele que me contou ali. Aí entrega um Howlis.
2: Aí é loucura.
0: Tá vendo aí, Brasil? Oh. Gente... Esse é o nível do programa. Ei, Guzinho. Então, se tu conhece a Beira-Mar, fala nisso. Só tem uma atriz amiga minha, a Tânia Ribeiro. Quero mandar um beijo pra ela aí. Tânia Ribeiro, que ela faz pegadinha ali. Cuidado pra tu não cair na pegadinha dela. Oxi. E é realmente real, viu?
2: Ela faz, posta no Instagram.
0: Posta. Se eu trouxe ela aqui, meu programa.
2: Maravilhosa. Lá, Tânia Ribeiro. Mas eu não posso perceber, né, que é pegadinha.
0: É, não. E ela realmente dá aviso. E ela se garantiu.
2: É?
0: É. Tânia Ribeiro fez o vídeo de reação do outro vídeo de reação da Copa comigo.
2: Massa. Olha lá depois no Instagram.
0: Show. Deixa a tua rede social?
2: Sim, é Igorzinho Cantor. Tanto no Instagram quanto no TikTok. Segue a gente lá que eu tô precisando.
0: I-G-U-I-Z-I-N.
2: Isso. I-G-U-Z-I-N. Isso.
0: Pronto. Igorzinho pra você.
2: cara resenha, né, mano?

0: Igorzinho, pra você. Vamos escutar mais um pouquinho da voz dele? Vamos. Quem? Será?
1: Gente, diz como é o
0: nome da sua mãe.
1: Etienne Lima.
0: Dona Etienne Lima, me desculpe, tá bom? É porque eu não podia resistir à piada.
1: Ela é a resenha.
0: Manda um beijo pra ela.
1: Beijo, manhã. Tô aqui, logo, logo, tô em Recife.
0: Manhã, tão bonitinho você aí falando assim, né? Beijo, manhã.
1: É, lá é manhã, pai, tio, tia. Vovó. É só assim.
0: E quando é a mulherada, a nenenzinha, bebezinha?
1: É, aí...
2: Daquele jeito.
0: Já fica todo manhoso e piscou o olho.
1: Fazer o quê, né?
0: Ele é Igorzinho. Igorzinho, eu quero escutar mais um pouco da sua voz. Traz outra música aí pra nós.
1: Ó, vou cantar uma canção aqui que ela vai sair no meu próximo audiovisual, que já tá com data, né? Acho que é dia 11 de setembro.
0: Eita, 11 de setembro, gente, cuidado, viu? Derrubaram as Torres Gêmeas nesse período.
1: Ave Maria.
0: Nesse dia. Então já vou avisar aí. Então, gente, cuidado, eu sou numerólogo, eu tenho superstição. Qualquer coisa muda a data.
1: A gente vai derrubar tudo, a gente vai derrubar as redes sociais, YouTube,
0: pronto.
1: Spotify, vai derrubar tudo. O refrão da música é assim, ó.
0: Vamos lá.
1: Garota, mica toda, sem nunca os meus lábios ter tocado a sua boca. 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Se quiser, eita, bora agora, mas vai ser pra vida toda. Garota. O nome dessa canção é Garota. Já postei ela nas redes sociais algumas vezes já, assim, só a prévia aí, a galera gosta muito. É uma música que eu acredito muito também.
0: Mano, cara, tu fica tão sensual cantando esse estilo de música.
1: É porque eu penso...
0: Né? É sério.
1: Interpretar bem, né?
0: Ficou Sesh. Ficou Sesh. É, eu acho que, acho que tu poderia colocar, sabe o quê? Igorzinho, o furacão latino.
1: Eita, eu vou mudar hoje no meu Instagram, tá isso aí.
0: Sério. E levada top, viu? Parabéns. Voz muito bonita, gente. Já recomendo. Estou escutando aqui ao vivo. Não tem playback, não tem nada. Obrigado. É no gogó, entende? Obrigado. Top. Voz bonita, segura. O homem é bonito, presença. Vi uns vídeos dele na rede social e ele com a sua JBL. Canta, dança, muito top. Convido você a assistir lá o Igorzinho pelo Instagram e acompanhar o dia a dia dele, que ele tá sempre postando lá.
1: Vai lá, acompanha lá nosso vídeo, tem vídeo meu. Eu só ando encangado com um parceiro meu.
0: Como arrumo um bocado de doido.
1: É, tem eu, tem o Bernardo, a Sofia, Camila, Leona, Ana Liz. Tem todo mundo, a galera massa aí.
0: Um beijo pra vocês, 36.
1: Tudo cantou também. Qualquer dia tu pode chamar eles aqui também.
0: Chamo, já estão convidados, os 36.
1: Tô com medo agora de eu ter esquecido o nome de alguém.
0: Porra, é a segunda vez que tu esquece o nome de alguém. Vai ter peia quando chegar e terminar esse programa em ti.
1: Mas enfim, a galera...
0: Desculpa já, né?
1: É isso aí.
0: Já pede desculpa.
1: De cangado com a galera aí.
0: Top. Já estão pronto. Abraço de quem, diretor? Vamos lá. O chat. Vamos lá, vamos devagar. Emerson do bairro Granja Portugal, um beijo no teu coração. Emerson, que é atletista. Ele faz atletismo, né, Emerson? Né? Emerson, ele é atleta, ele faz atletismo. Inclusive, quero mandar um beijo para esse grupo de atletismo, onde trabalha com todo tipo de pessoas com deficiências e tal. Aí tem Silvânia, quem mais? Pronto, é Silvânia, Patrícia, Silvânia, Simone, Yasmin, Antônio Carlos e para vocês, 88, um beijo no coração. Grande a Portugal, quem mais? Alô, Adolfo, meu querido, um beijo no seu coração. Grande Portugal em peso aí, ó. Nosso amigo Lamarck Dias, podcast. Lamarck Dias, grande diretor artístico. Esses dias eu estive olhando uns vídeos e uns filmes dele. Cara, esse homem, ele realmente é uma grande celebridade. Ele é um marco pro nosso Ceará, um cara que trabalha com audiovisual. Eu virei fã, admiro o trabalho. Ele tá com um espetáculo agora, ele tá com um filme, né, que fala sobre a Francisca. Como que é o nome, diretor? Uma Voz Chamada Francisca, de Lamarck Dias. Esse homem que é do interior do Ceará, da cidade de Aurora. Ou seja, e tá ganhando o Brasil com esse filme. Vários atores aí, top de cinema, maravilhoso, tal, tal. Ó, um beijo no coração e já está aí na tela. Ó, vocês estão vendo aqui embaixo, gente? Ó, esse telefone de contato, essa rede social que tá aí embaixo, é de um querido. É um querido esse menino. Ele é de Umirim. É conhecido popularmente como a Lenda de Umirim. E por que a lenda? Por conta da trajetória de vida dele, entende? Ele tem vencido todos esses obstáculos. Um cara maravilhoso.

0: Maresia, tá bom? Pra vocês. Telefone de contato, aí é zap também, tá passando aqui embaixo pra você, ó. Tá aí a rede social. Já segue ele, acompanha lá os trabalhos dele. Ele é produtor, ele canta, ele compõe, ele produz. Tem a MS Produções. É, Andro, um beijo no teu coração e demais, galera. É um beijo pra toda a galera de Umirim, pra você, MC Maresia, que mora no meu coração. Show. Gente, boa demais, viu, galera?
1: Foi abraço até umas horas aí. Galera boa.
0: Meu programa é o da Ivete, é. A Ivete no Fortal que passa em cima do trio elétrico, é só beijo, beijo, beijo. Arerê, beijo pra você, beijo. Arerê. Ei, meu querido, é assim o programa. Tá gostando? Tá aqui?
1: Gostei demais. Top aqui, viu? Gostei demais aqui, meu patrão. Will.
0: Tem algum pedido que tu tem, assim, sabe de uma coisa? Um dia que eu tiver uma oportunidade, eu vou fazer um pedido em público, ao vivo. Para alguém ou para algo.
1: Tem. Agora vai. Esse pedido aqui. Por favor, galera. Coloca lá no YouTube, Spotify. Meu ponto fraco é morena. Escuta lá, posta seu rios. É só isso que eu tenho que pedir.
0: E mesmo que você seja loira.
1: Tem loira também que posta, mano.
0: Né? Exatamente.
1: Tem as loiras também que posta. E eu vou fazer para as loiras também, as galeras. As ruas. Todo mundo.
0: Eu quero aproveitar esse momento musical para te falar que uma grande amiga minha, a Dani Rodrigues, Dani Rodrigues, ela é uma cantora que já passou pela banda Moleca Sem Vergonha por muitos anos, tem muitos hits e sucesso que marcaram e marcam até hoje a nossa história e o nosso coração. Uma das músicas dela é my love, meu doce encanto, eu te amo tanto a cada amanhecer. Uma das músicas é essa, dentre outras. E de lá ela foi para Moleca Sem Vergonha. Ela foi para a banda Tropicália, onde também engatou muitos hits e de lá ela passou muito tempo na Forró Sacode com o Tony Guerra, com hit atrás de hit. E dia 14, minha amiga Dani Rodrigues vai estar aqui no nosso podcast Forrozeiro, Pode Forró, ela e o bailarino João Vitor. Ah, pessoas incríveis, maravilhosas, que eu amo. E, diretor, bota aí no beijo a música da Dani, ó, que tá estourada aí. Já quero pedir você para acompanhar esse sucesso da Dani no Spotify. Vamos lá, ó. Dani Rodrigues!
2: Que epidemia!
0: E eu gostei porque parece o início da música Lua de Cristal da Xuxa. Lua de Cristal, Xuxa, Dani Rodrigues, tudo certo.

0: segue Dani Rodrigues aí, gente, no Spotify, nas redes sociais. Essa mulher que não só canta, como encanta, é uma voz incrível. Aí lá do ladinho vai ter ele, viu, gente? Lá nesse mesmo Spotify, ao lado, vai ter Iguzinho. Vamos lá também, vamos dar essa força, porque o problema é que meu ponto fraco é morena. Eita, top de cinema. Esse é o Pod Forró.
1: Show demais.
0: O nosso podcast forrozeiro mais atualizado do momento, tá bom? É aqui. É Pod Forró.
1: Pra cima, irmão.
0: Aqui nós temos um quadro que a gente geralmente, Iguzinho, a gente responde um ao outro, mas com perguntas e não com respostas. Como é isso, Will? Eu vou te fazer uma pergunta e tu vai me responder essa pergunta com outra pergunta e não com uma resposta.
1: Entendi.
0: Entendeu? Vamos lá?
1: Bora.
0: Pau ímpar. Pá. Ímpar, vai. Pega meu pau e a limpa.
1: Ai, é loucura.
0: Gente, eu não resisti ao meu momento quinta série. Gente, desculpa. Eu não resisti, não vou mentir. Já momento que tá sério. Sabe dessa?
1: Acho pior que eu não sabia dessa daí, não, tô acreditando.
0: Pois é, porra, aqui.
1: É daqui do Ceará.
0: É o Ceará! Eu não resisti. Rapaz. Mas vamos lá pro nosso quadro?
1: Bora, bora.
0: Por que você é tão bonito desse jeito?
1: Por que você tá perguntando isso?
0: Porque você é bonito.
1: Ah, mas tu perguntou.
0: Perguntei.
1: Não, perguntou.
0: Treta! Treta! Treta! Treta! E aí,
1: eu
0: Brasil?
1: Eu tenho que responder com uma pergunta, né?
0: É. Vamos lá.
1: Vai.
0: Pega o leque aí, faz o vrá. Vai, Pops. Vamos. Chama a Lena Ox agora aí pra fazer o vrá. Chama o vrá. Vamos lá.
1: Bora.
0: Gosta de suco?
1: De qual sabor você tá falando?
0: De maracujá.
1: É aquele amarelinho?
0: Não, aquele maracujá azul.
1: Ih, existe maracujá azul.
0: Ele é todo amarelo. Ele não é amarelo.

0: Amarelo. O maracujá não é amarelo?
1: É amarelo ou é laranja?
0: Não sei, foi tu que disse. O maracujá é amarelo. E ele é amarelo? Eu não, ele é azul.
2: Foi tu que disse.
0: Cara, oi, meu filho.
1: Eu perdi, mano.
0: Oi?
1: Olha aí, ó.
0: Vai. Tap, sobe, sobe o

0: Eita, que musicão. Descabou, ei, diretor, descabou. Depois acha aí o problema aqui, meu ponto fraco é morena? É Iguzinho, o problema que essa meu ponto daí. Fraco é morena?
1: Essa daí.
0: Pois bota no refrão.
1: É porque essa daí é o refrão. Vou aqui mostrar agora. Tem que colocar o início.
0: Coloca o início, Pops, vai. Pra que a pessoa pegue a letra aí, ó. Porque a letra é essa daí, ó. Você não esquecer, não, ó.
2: Mas o meu é esse aqui, ó.
1: Ó.
2: 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Com esse jeitinho marreta de bota fivela e boné da Nelore.
0: Tá aí. É essa canção aí, ó.
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0: Top de cinema.
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0: Iguzinho Fit.
1: Iguzinho Arthur Valgueiro.
0: Iguzinho Arthur Valgueiro.

0: boa.
1: É música boa. Eu sei que eu não sou vidente, fecha o olho e me beija.
0: É isso aí.
1: Igozinho aí.
0: Fit! Igozinho, Fit Arthur Valgueiro.
1: É isso aí. Já também já tá convidado, viu?
0: Achei aí, que ó, aqui nós. Valgueiro aí, ó. Mais que convidado.
1: Chega aí com nós
0: tá bom,
1: aqui.
0: Tá bom, tá bom. Muito também.
1: Top, top, top. E aí, como é que... Deixa eu te fazer uma pergunta bem engraçada. Eu tenho umas curiosidades assim meio doidas, sabe? Tu disse que vai pra beira de uma barraca lá?
0: Geralmente eu vou mais pra correr.
1: Pra correr, né? Conhece a barraca do Joca?
0: Não.
1: Né? Qualquer dia eu passo por lá. Não vou lhe dizer. Barraca do Joca. Maravilhoso. Um point incrível,
0: tem
1: top.
0: Tem pegadinha não, né? Esse negócio.
1: Que todo mundo que vier de... Todo mundo... Ali é um ponto turístico que vem gente de todo mundo, todo lugar,
0: é mesmo,
1: do país e do mundo. Então, assim, já fica aí a dica e visita lá a barraca do Joca. Lhe faço esse convite também.
0: Final de semana eu vou lá.
1: Tá bom? Barraca do Joca. Um beijo, Joquinha.
0: Bora, Joca.
1: É isso aí.
0: Agora tem que dar um desconto lá, né?
1: Aí, Joquinha, quer desconto, já sabe como é que pede. Dá um Howlis.
0: É loucura.
1: Gente, esse é o Igozinho.
0: Bora mais um aqui, ó. Que eu lancei também nesse audiovisual. Que é assim, ó. O refrão dela é o seguinte, ó. 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Mandavam eu te amo por segundo enquanto pega meio mundo sem ninguém saber. Essa música também, o nome dessa canção é Cisma, composição minha.
1: Cisma. Cisma de cisma, né? Que a gente tem aquela cisma.
0: É,
1: né?
0: aquela pessoa que fica cobrando aquele cisma excessivo. Sim. Mas na verdade tóxica. Quem tá errando é ela. Isso aí.
1: Tóxica.
0: Escuta lá, que vocês vão gostar.
1: Ei, o diretor, nós estamos com quanto tempo aí? Hein, diretor Pops? Tá com quanto tempo? Vamos. Ai, dá. Nós temos uma eternidade
0: é muito
1: ainda.
0: Tempo ainda.
1: Ah, ainda tem uma eternidade. Deixa eu te fazer uma outra pergunta. Tu fez essa tatuagem aqui ou já tinha? Quanto tempo?
0: Não, fui lá em Recife.
1: Foi?
0: Há uns 4 anos já que eu tenho essa tatuagem.
1: Como que é pra ti, assim, tipo, tu se considera um forrozeiro?
0: Considero.
1: É um forrozeiro.
0: Desde sempre gostei de forró.
1: Forrozeiro tatuado.
0: É.
1: De brinquinho na orelha.
0: Brinquinho na orelha.
1: Cabelinho restart.
0: Calça larga, camisa larga, mas não é um trap, né?
1: Pronto, eu gosto desse estilo no forró.
0: É? Tu gosta?
1: É. Eu digo pra ele, ó. Meu diretor é do trap, é do rap, do boom bap, do mundo hip hop.
0: É massa, velho.
1: É produtor, é cantor, compositor.
0: Óbvio.
1: Então a gente vai lá buscar esse...

0: universo ali. Inclusive, tá tendo aí na cidade um evento muito incrível que une muita galera que faz esse tipo de cultura, esse tipo de arte, né? Que infelizmente muitas vezes ainda é visto e mal vista como um segmento criminalizado e marginalizado, mas onde existe muita artista top do
1: Certeza.
0: caralho, com letras realmente de vivências reais
1: Com
0: do
1: certeza.
0: seu dia a dia, né? E é top. Eu quero mandar um beijo para toda a galera do Rap City, da Sigmas, né? Sigma Record. É, Nira esteve aqui presente com a gente, né? E foi incrível. Ela teve como mostrar o trabalho lá. Tem um cast de artistas, junto com o Renato
1: Massa.
0: Diniz, lá do Maracanaú, Bruno Cruz, um beijo no coração também.
1: Massa.
0: E tá chegando coisa nova aí. Fizeram uma reunião ontem, tá chegando coisa. E foi um casamento do Pó de Forró com os convidados e deu super certo.
1: Que massa, velho.
0: Entende? É isso. Dá um beijo pra todos vocês.
1: A galera do trap aí é massa, pô. Pra compor também é massa também.
0: Sim,
1: As
0: sim.
1: ideias diferentes e tal. Eu gosto.
0: É bom demais. Eu particularmente, eu consumo. É tanto que eu sou o forrozeiro quântico por isso. É o forrozeiro que gosta exatamente desse
1: Massa,
0: estilo
1: né, velho?
0: de vivência e tal. É o
1: Acho
0: forrozeiro
1: massa, acho
0: quântico.
1: massa. Top de verdade.
0: Tu já participou de algum tipo The Voice, Ídolos?
1: Não,
0: Não?
1: participei não.
0: Nunca imaginou, não?
1: Pior que não, é como eu tava te falando, comecei em 2024 a cantar
0: É.
1: mesmo assim.
0: Pois faz o seguinte, vai ter a inscrição do The Voice agora, não custa nada, cara, tu mandar um vídeo teu.
1: Vou pra cima.
0: Sabe por quê? Porque assim, nós como nordestinos, precisamos de pessoas mais talentosas assim como você e que seja corajosa para exatamente me enviar um vídeo desse. Entende? Levar essa
1: Sim,
0: cultura lá
1: sim.
0: para dentro, pro sul mesmo, e tá na TV, tem que estar em todo lugar. Se
1: Sim,
0: inscreve
1: sim.
0: pro The Voice.
1: Sim, com
0: Eu vou
1: certeza.
0: te cobrar se tu se inscreveu ou não.
1: Vamos entrar no Brasil de um jeito ou de outro aí.
0: Viu? Pedro, tá me vendo aqui, Pedro? Deixa eu te fazer um pedido. Faz um vídeo dele pro The Voice, começou a inscrição agora, pra 2027, tá bom? Aí depois, daqui a um ano, tu me diz onde é que ele vai estar.
1: Bora, Pedro.
0: Hashtag Pedro, fica a dica. Aí se não fizer, Pedro, aí tu vai ver, Pedro. Aí tu vai ver, Pedro. Não custa nada, viu, Pedro?
1: Pedro!
0: Tu como produtor, faz o vídeo, porque esse menino aqui, ele tem condições de ganhar o The Voice.
1: Obrigado, viu?
0: Aí quando você ganhar o The Voice, aí você vem aqui.
1: Com certeza,
0: Quê?
1: mano.
0: Depois do The Voice, Faustão, Luciano Huck.
1: Se eu não voltar aqui, é culpa do Pedro também, mano.
0: Aí o Pedro, né? Aí vai ter um Pedro aqui, viu? Todo dia eu faço o corte, esculhambando ele. Não, não posso levar ele não, que ele vai pro Celso Portiolli, caralho.
1: É, mano. Ah, por dois, mano.
0: É isso aí, é nóis, tô brincando, tirando onda. É sim, mas é sério, eu tô falando sério.
1: Vou fazer
0: Pedro,
1: isso aí.
0: Pedro, ó. Tá me vendo, tá me assistindo, tá, Pedro? Vou te dizer. Vou te cobrar aí, tá gravado, viu? Tá aqui, aqui é igual o Big Brother e a Fazenda. Tá gravado.
1: Tá gravado.
0: Inscreva ele no The Voice do SBT. Já começou as inscrições. E você vai ver o resultado desse garoto aqui.
1: Pra cima.
0: Pra nós aqui no Brasil inteiro, essa contribuição com essa voz linda, essa personalidade, esse menino bonito que é e família que é também. Tá bom?
1: Total. Obrigado, meu irmão.
0: Nada, meu querido. Nós estamos juntos.
1: Aí, depois fala os piques dos 50, velho. Por ele ter falado bem aí também.
0: Tá gravado, então vamos cobrar, Brasil. O Pix dos 50. Gente, é isso
1: Brincadeira,
0: mesmo,
1: mas
0: né?
1: é isso. É isso. Acho massa também poder voz, essas coisas assim. Porque eu nunca me interessei pra me inscrever, não, mas é massa.
0: Até hoje, amanhã você já vai estar escrito,
1: Sim,
0: porque o
1: sim.
0: cara vai dar o nome, o
1: Certeza.
0: codinome, o
1: Certeza.
0: apelido e o vulgo e o sobrenome.
1: Isso aí.
0: Tudinho.
1: Por enquanto a gente continua só aí nas redes sociais aí, botando pressão. Tô postando, acho que mais de 10 vídeos por dia
0: E
1: aí.
0: eu vi um videoclipe que tu fez, tão legal. É um bar, né?
1: Foi lá numa convenção
0: Que
1: ali posto.
0: é você e outro rapaz, o Arthur, aquele
1: Sim, Alto
0: ali, né?
1: Valgueiro.
0: Pronto, exatamente.
1: Ali foi um audiovisual, eu gravei 5 músicas lá.
0: Pois vamos falar sobre ele?
1: Bora, bora. Ó, é o seguinte, foi lá porque eu comecei a. Meus vídeos que começaram a viralizar nas redes sociais foram gravados no posto, na conveniência do posto. Com essa
0: Top.
1: galera aí que anda comigo, meus
0: Por isso deu o
1: amigos.
0: título do nome, né?
1: É, por isso foi
0: Igualzinho no
1: resenha no
0: posto, né?
1: posto.
0: Resenha no posto. Né?
1: Lá,
0: Entendeu?
1: tipo, lá como a gente ficava sempre gravando lá, começamos
0: Esse
1: a gravar.
0: posto é que é conhecido como Posto dos Artistas.
1: É, vai muita gente pra lá.
0: E aí, então, vamos ter que gravar lá, viu, Brasil? Pode forró, vai ter que vir. Ei, Caio D'Ângelo, D'Ângelo, diretor, tá me assistindo em casa ou tu vem pro estúdio, D'Ângelo? Pronto, tá me vendo aqui, né? Ah! Tá agendado aí, viu? Vamos ver, vamos fazer, vamos cobrir esse posto dos artistas aí, divulgar aqui. Porque artista tem pó de forró, tem que trazer pra cá.
1: Pra cima. Lá sempre tem resenha lá. Eu comecei, quando eu, o primeiro vídeo meu que viralizou mesmo, foi a gente voltando de uma vaquejada. E aí a gente parou num posto, lá no Eusébio, eu acho, né? Aqui, eu nem sei, conheço muito. Mas foi lá num posto, assim, que a gente parou de madrugada, a gente tava com a sanfona. E aí a gente começou a gravar, e um amigo meu gravou uma história, assim, lá na hora. Depois eu peguei essa história que ele tinha postado, eu falei, me manda aí. E aí depois de muito tempo que eu soltei ele, postei, aí o vídeo começou a viralizar. E aí como lá perto de onde a gente mora tem esse posto, e a gente já tinha um costume de ir lá também, de vez em quando. Aí era perto de casa, a gente começou a ficar fazendo a resenha lá. E aí todos os vídeos lá começaram a viralizar. Não só eu mais uma galera aí. A galera que anda comigo.
0: Você observou que tua rede social, ela deu... Teve essa diferença de boom em números, porque há 2 anos atrás você não tinha tanto seguidor como hoje. Você tem 86, alguma coisa de seguidores, sim, né? Sim.
1: Três meses atrás, né? Só tinha 7 mil seguidores.
0: Aí, tá vendo?
1: Aí, Deus abençoou, né? A gente de tanto trabalhar, tanto bater.
0: Amém.
1: Postando. Por isso que eu digo pra galera, né? Não, se não desistir, mano, uma hora vai chegar.
0: Isso.
1: Eu já postei muito vídeo, já postado muito vídeo que tipo, nenhum, tinha pouca curtida e tal, pouca visualização. Aí do nada, mano, Deus começa a abençoar e as coisas começam a fluir.
0: E é muito importante, né? Assim, manda um beijo pra todos os seguidores aí, viu?
1: Beijo aí pra galera que me segue aí.
0: Quem faz o artista é eles.
1: É, isso aí. Só tenho gratidão a todos vocês aí que gostam muito do meu trabalho.
0: É, eu andei stalkeando a tua rede social e eu notei que existe um público fiel a você.
1: Sim,
0: ao
1: sim.
0: Seu estilo musical, a forma que você interpreta elas, ao teu dia a dia normal, porque tem um vídeo teu sem camisa, dentro de casa, fazendo assim com a JBL, sim, sim. Também e tal. Julietezinha aqui.
1: Aí fala um negócio bem simples.
0: Se identifica, assim, né? Todo mundo. Identifica. E eu vi a questão dos números e dá pra perceber, né? O número de curtidas, de repostagens, de comentário. Sim. Então você consegue ter esse feedback dos seguidores. Sim, é sim. Bom demais.
1: A galera tá sempre junto aí, postando história também pra manter a galera ali perto, né? E graças a Deus a galera gosta muito. São fiéis.
0: Top,
1: e vem
0: top.
1: Muito trabalho pela frente aí pra ele.
0: É, teve uma coisa que eu senti falta em você, que se você quiser eu já posso ajeitar isso e dar certo. É a questão de um corpo de balé.
1: Sim, sim, também é massa, né?
0: Um grupo de forró, por exemplo. Nós temos aí o grupo Fanáticos por Forró. Nós temos aí o grupo do Dedé Santos. Nós temos... exemplo, da Marcia Keila, lá do Pai D'Égua,
1: sim,
0: entende?
1: Sim.
0: Carlinhos WS, entende? Assim como, por exemplo, o Dizon. O Dizon é um grande amigo,
1: sim,
0: nosso,
1: sim,
0: né?
1: Massa, ele. Eu já trouxe ele umas duas vezes já.
0: O É Nóis Forrozinho também é amigo nosso demais. Até um beijo pro Lucilano, que todo mundo só chama Elano, mas eu conheço ele há mais de 30 anos. Elano, um beijo. Teve essa parceria, entende? Entre o Dizon e o É Nóis Forrozinho, que é um grupo.
1: Acho massa.
0: E ficou muito top. E ficou, pra mim, ali ficou um registro de que, pronto, se todos seguirem essa linha, valoriza a música e valoriza o grupo de dança, o bailarino, o dançarino. Eu posso indicar quando quiser fazer um audiovisual assim.
1: Total,
0: eu tenho umas equipes aí.
1: Projeto aí, se
0: um
1: quiser.
0: Negócio bem bacana. Vou e se inspirar no que é bom, né?
1: Sim, sim. Faz total diferença, né? Lá
0: faz, no... sim. E o Dizão é uma pessoa incrível. Inclusive, ele tá chegando por aqui.
1: É, também é gente boa pra caramba. Já trombei ele já umas duas lá no Pai Negro e outro programa.
0: É o homem do Buriti. O gostão
1: é
0: do Buriti.
1: O cara
0: me
1: é
0: deixa louca.
1: Viu?
0: Me deixa louca!
1: Cara
0: é
1: dança,
0: Dizão. Amo a tua pele, amo a tua boca, amo a tua cor. Amo,
1: cara,
0: amo tua...
1: igualzinho. Aí, ó. Foda demais.
0: O nome dele é Dizão.
1: Cara, é bom, viu?
0: É Vitor
1: sabe
0: Dizão.
1: Sabe no Rolo Fit aí, Guzinho?
0: Sim, tá super... Tá aí, daria super certo um Vitor entre Dizão e Guzinho.
1: É massa, é massa.
0: Ei, ô Pedro, eu vou mandar pra ti o contato, viu? Pra poder fazer o feat, vai dar certo. Show de bola. Top mesmo.
1: Ah, era o Edson, ele que tá falando aqui já era.
0: O Didizão é amigo de banheiro, né, diretor?
1: Mas é amigo de banheiro.
0: Amigo de banheiro. O Didizão, olha, ele vai no banheiro, né, numa festa e tal, e o meu diretor, ele é um cara que ele é tão artista que ele é bartender.
1: Ah, sim.
0: Né? Tem a diferença entre o garçom... Entre o barman, o bartender, né? E ele faz umas festas muito loucas por aí. Aí ele faz aquele negócio assim, tal.
1: Blá, blá, blá.
0: É. Aí ele vai no banheiro, quem ele encontra? Dizon. Aí do nada, de madrugada, chega aquele vídeo pra mim. 2 machos dentro do banheiro.
1: Caramba.
0: E aí, meu tribal, ó. Nós temos...
1: Que onda, né? Os caras tava tudo.
0: Eu falo, meu Deus do céu, eu abri aqui o celular, botei o óculos, eu que diabo é isso? Fala, meu diretor, eu de dentro do banheiro.

0: e o banheiro lotado, e o povo passando, aí. E a fumaça da boate, e o som, e o Didizão. E o Didizão meio mundinho aqui no peito com a blusa rasgada. Vá. Amo, ama tua pele, ama tua boca, ama tua cor. O
1: cara é massa, mano.
0: Ele é nosso. Dentro do banheiro, ele é o nosso Iego, ele é o nosso Sidney Magal, ele é top, o Dizon.
1: O cara é bom,
0: Dizon, né, demais. Ele é um showman que nós não temos no nosso cenário musical.
1: Não temos. Ele é diferente.
0: Entende? Nós temos de Dizon, sério.
1: Diferente de tudo. É,
0: eu gosto. E essa música fica impregnada, né? Amo a tua pele, amo a tua boca, amo a tua cor. O gosto do Buriti. Me beija toda.
1: Tem da cartinha também, né? Da cartinha que ele fez também.
0: A Karina. A Karina apareceu, viu? Nas redes sociais. A Karina apareceu. A cartinha. Estourado, a cartinha. Mano. Maravilhosa.
1: Sucesso aí, viu, Dizon?
0: Beijo, Dizon. Tamo junto. Beijo, viu, Elano, Vânia. Aí toda a galera do Nas Forrozinho que eu amo de paixão.
1: Sim, a galera massa também. Eu sou fã deles também. Nas Forrozinho.
0: Ah, falando nisso, eu quero mandar um beijo. Ei, diretor, bota aqui em mim. Eu quero mandar um beijo especial pra uma pessoa que eu sou muito fã, ídolo. E essa semana, é muito importante quando um artista... Eu canto, sabe, também, cara? Eu canto, e eu canto forró romântico.
1: Massa.
0: É. E eu tenho um ídolo que todo mundo sabe, conhece, né? Que é o meu querido Batista Lima.
1: Ixi,
0: é, isso, Batista Lima. E essa semana eu postei umas músicas cantando Limão com Mel. E... as primeiras curtidas, eu comecei a olhar assim, eu sem óculos, eu... rapaz, eu conheço esse rosto de algum lugar.
1: Foi mesmo?
0: Foi. Aí quando eu botei aqui o óculos, eu olhei, Batista Lima Oficial. Aí eu, o Batista Lima? Aí eu entrei, né, eu fui lá no direct dele, né, eu, Batista, isso aqui é tu mesmo, é fake, quem é? Foi você, meu filho. Aí ele disse, sou eu mesmo. Então, um beijo, Batista. Eu canto porque você existe, você sabe disso. Beijo no coração. 10 minutinhos, diretor. O que é que a gente tem que fazer mais, diretor? Ah, tudo bem. Então, vamos lá. Então, como nós estamos no programa ao vivo, gente, eu tenho que perguntar meu diretor, né? Tal. E assim, vamos falar desse Pix aqui. Gente, por que que eu tô fazendo o pedido desse Pix a vocês? Quem puder ajudar, viu? Que isso aqui não é tigrinho, isso aqui não é... Aqui não é o programa da Virgínia Fonseca. Não. Aqui não contém bets, mas contém pixels. Então, gente, meus amores, quem quiser ajudar para que a gente possa investir mais na live, que a gente possa trazer convidados ainda melhores e ter uma estrutura bacana para receber, né? E existe custos, a gente sabe que é complicado, é difícil, a gente conta com você, que é inscrito no canal, você que gosta desse conteúdo, que trabalha, né? Aponta aí, faz qualquer valor, não tem importância não de um real... a 1 milhão, mas 1 milhão já sabe. Todo mundo sabe que desde 1 milhão é o Batista Lima. Não, desculpa, é o Gustavo Lima. Gustavo Lima, eu quero 1 milhão seu. E aí, vai dar certo? Tudo bem, estou aguardando.
1: Vai pra cima aí, Gustavo.
0: O que é que tem aí, diretor? Vamos lá, temos comentários sobre...
1: Meu pai, pô.
0: Olha aí, gente, vamos lá, vamos lá. Estamos agora nesse encontro maravilhoso do De Volta para a Sua Terra com o Igorzinho e seu pai online.
1: Tá pai e tá amanhã lá, pô, no mesmo lugar.
0: Repete aí o nome dele pra mim, diretor. Flávio da Silva, lá na rua Alto da Bela Vista. Meu querido, ó, sente um abraço aqui do Forrozeiro Quântico, tá bom?
1: Sentiu,
0: aí. E agora sinta aí o abraço do Igorzinho, seu filho. Pronto. Sentiu. Agora sinta um abraço de nós dois. Eita. Sentiu. Flávio Silva, lá na rua Alto.
1: Alta Bela Vista, é lá.
0: Alta Bela Vista.
1: Lá onde eu moro, galera.
0: Top
1: lá.
0: Top. Rejane, Ruhu Top. Eu conheço esse Ruhu. Ela bota pra mim. Ruhu Top, eu já sei quem é. Rejane, uma grande assessora de comunicação, uma mulher também promotora de eventos e tá chegando. Desculpa meu final de diálogo. Está chegando aí um evento top da Rejane Lira, gente, que vocês não têm noção. Ela que tem uma produtora que tem os melhores DJ, que tem os melhores artistas de forró, que tem os melhores produções e produtora. Inclusive, viu, diretor? Vamos lá, prepara aí, diretor, vamos, ó. Inclusive, aproveitando o gancho de Rejane Lira, eu quero deixar aqui o meu beijo especial, não só para a Rejane, essa grande assessora e comunicadora, mas quero mandar um beijo para um grande cantor, que é o Digal Solo. de Gal, ele vai estar no dia 15 de agosto, num evento lá no aterro da Praia de Iracema. E esse evento é um evento de comemoração a Iemanjá, entende? E ele vai estar lá com suas músicas afro,

0: afros, das raízes matrizes africanas, lá top. E eu estarei presente lá, então quero registrar esse momento. Um beijo, parabéns, Digal, você merece todo o sucesso do mundo. E tem assessoria lá de produção, que é ela, Rejane Lira. Então você não pode perder. E lá tem no cartaz, a gente tá perguntando qual mais outro artista que você quer para outro programa lá, que vai ter outra programação. Então, hashtag Digal, tá bom? Digal solo, um beijo no coração. 15 de agosto, no Aterro da Praia de Iracema, 5 horas da tarde. Você não pode perder, grande festa de Iemanjá, tá bom? Beijo no coração. Opa, gozinho. Hoje também é? Olha aí. Olha aí, vai tá tendo hoje então o lançamento do Forró do Digal 2? Forró do Digal. A banda do Forró do Digal, né? Que ele agora vai tocar com banda. Parabéns. Ele merece. Ah, o show da princesa do Forró, Belle Mariana. Um beijo, meu amor. Como é? Ai, que top. Show de bola, Digal e Belle Mariana nesse projeto, que são dois astros da nossa música do forró. Um beijo para a Brasil lá, a Alexandra Brasil, que é assessora e empresária da Belle Mariana e mãe, né? E beijo também para o pai, né? O nosso querido Glauber Mariano, que pra quem não conhece, é aquele homem que cantava assim, ó, balança, balança, balança, neném! Eita, Brasil! Quem escutou esse gritinho e essa voz já sabe de quem eu tô falando. Ei, Tigozinho. É, o nosso programa é assim. Ele é quente, arrochado, quente, arretado.
1: Pegando fogo.
0: É assim. Gosta de suco?
1: Gosto.
0: Gosta de qual?
1: Eu gosto desse.
0: De tudinho.
1: Site aqui.
0: Mas tu consegue tomar tudo ao mesmo tempo, infeliz? Vamos tomar um comigo, escolhe um, vai.
1: Olha, cara, esse aqui de goiaba.
0: De goiaba.
1: Goiaba. Isso aqui é o que? Maracujá?
0: Já quer trocar. Maracujá. Goiaba, mas eu vou tomar, agora nesse, o de graviola.
1: Bom, de verdade.
0: Vou tomar o de graviola, tá bom? E os meninos vão querer qual, Pedro? De quê? Tem goiaba ainda aqui, ó, tem cajá, de quê? Vai, diretor, serve lá os meninos, por favor, na humildade. Bota lá, ó, isso. Eu vou tomar aqui o meu de graviola.
1: Melhores da terra, né?
0: Suco melhores da terra, o melhor que tá tendo. 53% da pura fruta está aqui, então também é saúde, Almeida, um beijo no seu coração e um beijo especial para todo o setor de expedição do Suco Melhores da Terra, que sempre atende aqui o Tribal Forzeiro Conte com muito carinho, um beijo no coração de cada um de vocês, tá bom? Nós estamos encerrando, então quero que você, ó, reforce aí rede social, telefone de contato, conta do Spotify para os nossos ouvintes ir lá ouvir. Vamos lá, reforça, meu querido, enquanto eu vou tomando suco melhores da terra.
1: Só agradecer mais uma vez pelo convite aqui, meu patrão. Eu vou deixar aqui para vocês, ó, meu Instagram é Igorzinho Cantor. Spotify, TikTok, YouTube, é tudo a mesma coisa. Segue a gente lá, acompanha. E vamos para cima, tem muito conteúdo aí pela frente, viu?
0: Top, top de cinema. Gente, eu quero deixar aqui, eu quero pedir para que vocês sigam a gente, o Pode Forró no Instagram, rede social Pode Forró Oficial, tá bom? Não tem errado. POD _ Oficial. Lá no TikTok tem os cortes .podfó. Vamos lá, cortes .podfor. Cortes.podfó, tá bom? Instagram, TikTok, no YouTube, @pod_forró, tá bom? E quem quiser seguir o Tribal, todo mundo sabe, né, que minha conta foi derrubada, hackeada, estraçalhada, deslacerada, tudo que tiver ada no final.
1: Foi embora.
0: Foi embora e eu tive que começar do zero, então eu tô apenas com 460 seguidores, mas são 460 seguidores fiéis e amigos e reais, não são árabe, tá bom? Que basta eu boto 460, eu coloco um post, ele vai e bate 5 mil, então significa, né, que a galera está lá presente, consumindo, então só tenho a agradecer a vocês, beijo no coração, mas fica aí, ó, @Will_Tribal, @Will_Tribal, esse aqui, o forrozeiro quântico pra você, tá bom, meus amores? Eita, nós estamos encerrando, então, a hora dos beijos. Eu quero mandar um beijo para a Carol que teve ontem no concurso de Novos Talentos e cantou

0: Fafá de Belém, divinamente bem, um beijo. E ela é esposa do nosso querido Arcelino, nosso popó, que é o nosso diretor sonoplasta da rádio, o homem do brega que tá aí, ó. Visita já lá o bar. Me diz aí o endereço do bar, vai, Popis. Vamos lá. Lá no Metrópole. Pronto, gente, ó, segue aí o arroba Geladão Mix. Lá na bio vai ter todo o endereço, o cardápio, tem lá. E ela tá cantando lá também, viu, no espetinho. É o espetinho lá, top de cinema, você não pode perder. E não pode deixar de não sintonizar na FM Benfica. É muito mais vida no seu dia. É o dia inteiro e toda hora é um dia. Eu não sei o que foi que eu disse, mas eu disse. Igorzinho, meu filho.
1: Valeu, meu amigo.
0: Muito obrigado.
1: Eu que agradeço.
0: Tá bom? Obrigado mesmo de coração pelo convite. As portas abertas, escancaradas e tudo que tiver ada no final. Ai, tá sim. Bom? E
1: quero
0: o convite está feito, já está aqui, casa sua. Show. E deixa aqui o convite registrado, gravado na Fazenda Big Brother aqui no Pode Forró da FM Benfica. Favela Pop tá estreando aí no fim de agosto, tá bom? Lá na TV Eusébio, eu convido você para conhecer. Temos artistas top lá daquela cidade, daquele município. E estamos trazendo artistas de fora e você já está convidado.
1: Show, tô lá, viu, presente.
0: Tá bom?
1: A hora.
0: Um beijo no coração e nós vamos ficando por aqui, Brasil. Ah! Mas nós vamos ficar com ela, Dani Rodrigues, com sua música de sucesso e de trabalho. Ela que é minha amiga, eu já contei a história. Beijo, meu amor. Vamos lá, ó. Escuta só essa pedrada. O nome dela é Dani Rodrigues.
2: Dani Rodrigues,
0: que epidemia! Top de cinema! Escuta essa letra, vai, ó.

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Radioatividade leva até vocês mais um programa da série a série. Dedique uma canção a quem você ama. Eu tenho aqui em minhas mãos uma carta. Uma carta de um ouvinte que nos escreve e assina com um singelo pseudônimo de Mariposa Apaixonada de Guadalupe. Ela nos conta que um dia seria o dia mais feliz de sua vida. Arlindo Orlando, seu noivo, um caminhoneiro conhecido da pequena e pacata cidade de Miracema.

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1: O dia que eu saí de casa, meu pai me disse: filho, vai com Deus, mas tome cuidado com as mulheres que não têm dente. Ela pode até não morrer.

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1: Às vezes, no começo de um relacionamento, a gente tem que impressionar aquela pessoa que a gente tá afim, aquela pessoa amada. E a gente acaba inventando umas mentirinhas, contando vantagem. Mas o importante é que quando um sentimento desse tipo aflora, tem que durar pra vida toda.
2: Até o final.
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1: Certa vez uma caneta foi passeá-la no sertão. Encontrou-se com uma enxada fazendo uma plantação. A enxada muito humilde foi lhe fazer saudação, mas a caneta soberba não quis pegar na sua mão.

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